Muito bom, orinha lá, muito bom, orinha tem uma. Ué, e como é esse? Onde o outro? Não é de todo, não vou de lembro. O outro, o outro, orinha de caniça, não é de agora. Orinha de uri, o chão do bom corte, não é de agora. Cau, que é esse motelo, cadanha tinha o que tinha ali. Eu não comando isso, não é daí.

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Baba mamá.